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1: Dissonamente 1-1-1-1, Airbase 582.
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2: Dissonamente 6,000 feet, UPS 109.